Educativa FM, 21 horas e 34 minutos. 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

Educativa FM, 21 horas e 50 minutos. 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
0: 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Educativa FM, 22 horas e 6 minutos. 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

Educativa FM, 22 horas e 20 minutos. 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

Educativa FM, 22 horas e 33 minutos. 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

Educativa FM, 22 horas e 47 minutos. 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
6: Boa noite, ouvinte. Eu sou Danilo Fernandes. Este é o Conexão Regional, programa da Rádio Educativa que dá espaço aos músicos de Campinas região mostrarem seus trabalhos fonográficos. O programa vai ao ar todos os dias, a partir das 11 da noite, vamos até as 2 da manhã, mostrando aqui o melhor da produção musical de Campinas e região. Nós começamos o programa com blues. Vamos ouvir o grupo Mojo Express com Maybe I'm Wrong, de John Popper, do CD Mojo Express ao vivo de 2002. Em seguida, o bluseiro campineiro Paulo Gazella com T-Bone in the Morning, do Paulo Gazella e do Eduardo Rosa, do CD Singing Good Old Songs with Good Old Friends, que o Gazella lançou em 2011. Por fim, Felipe Bipão com Five Long Years, de Ed Boyd, do CD Every Day I Have the Blues, que o Felipe lançou em 2014.

Nós ouvimos aqui no Conexão Regional Felipe Bipão com Five Long Years, de Ed Boyd, Paulo Gazzella com T-Bone in the Morning, do Gazzella e do Eduardo Rosa, e Mojo Express com Maybe I'm Wrong, de John Popper. Neste segundo bloco do Conexão Regional, desta segunda-feira, continuamos ouvindo blues produzido aqui em Campinas. Agora o guitarrista e cantor Bruno Moté com How Blue Can You Get, de Leonard and Jane Feather. Em seguida, Rick Furlani com Blues 62, do próprio Rick Furlani, do CD Talking, de 2011, e Rick Furlani e Mariana Castrijon com Geli, Make It Blues, do Rick Furlani, do CD Talking, também de 2011.

0: Obrigado, gente. Boa noite. É legal que com esse monte de luz aqui bem na linha da minha cara, eu não vejo quantas pessoas tem na plateia. Se vocês fizerem barulho, eu acredito.
1: Oh, yeah. 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

Nós ouvimos o guitarrista Rick Furlani e a cantora Mariana Castrillon com Jelly Make It Blues, do Rick Furlani, e o Rick Furlani com Blues 62, dele mesmo, duas faixas do CD Talking, de 2011, antes Bruno Motté com How Blue Can You Get, de Leonard e Jenny Feather. Neste terceiro bloco, vamos ouvir grupos instrumentais aqui de Campinas que fazem música popular, como Hot Jazz Club, com Polka Dots and Moonbeams, de Jimmy Van Heusen e Burke, do CD Matisse, que o trio Hot Jazz Club lançou em 2004. Hot Jazz Club, que é formado pelo Hernani Teixeira no violino, Marcelo Modesto no violão e pelo Gilberto De Silos no contrabaixo. Depois vamos ouvir Seu Manouche, que é o próprio Gilberto De Silos, com Seven Nation Army, White Stripes, do CD Jacta Que Fique, de 2015. E o Gilberto De Silos, carreira solo, com Filhotes, dele, do Ricardo Crane, do CD Tocando Baixo, de 1997.

Nós ouvimos aqui no Conexão Regional Gilberto De Silos com Filhotes, dele e do Ricardo Krem, Seu Manouche com Seven Nation Army, White Stripes e Hot Jazz Club com Polka Dots and Moonbeams, de Jimmy Van Heusen e Burke. Neste quarto bloco, vamos ouvir alguns instrumentistas radicados aqui em Campinas, como Edu Guimarães, sanfoneiro baiano que vive aqui em Campinas, interpretando Baiatã dele mesmo, Edu Guimarães, do CD Memórias do Brasil pela Sanfona, que ele lançou em 2018. Em seguida, outro sanfoneiro, este nascido aqui em Campinas, o Tadeu Romano, com Baião para Malta, composição do próprio Tadeu, que ele lançou no CD da Reza Festa de 2016. E o pianista, compositor de São Carlos, radicado há mais de 40 anos aqui em Campinas, Albano Salles, com Receita de Samba de Jacó do Bandolim, do CD Retrato Brasileiro de 2008.

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Nós ouvimos aqui no Conexão Regional o pianista Albano Salles com Receita de Samba, de Jacó do Bandolim, o sanfoneiro Tadeu Romano com Baião para Malta, do próprio Tadeu Romano, e o sanfoneiro Edu Guimarães com Baiatã, composição do Edu Guimarães. Neste quinto bloco, vamos ouvir algumas cantoras radicadas aqui em Campinas. A Ana Salvani, interpretando Nesta Rua, de domínio público, do CD Ana Salvani, de 1999. A cantora Carol Ladeira, com Cangoma, de domínio público, do CD Quitanda, de 2010. E a cantora Tatiana Rocha, com Candeinha, de domínio público, do CD Tatiana Rocha, de 1999.

Nós ouvimos aqui no Conexão Regional as cantoras Tatiana Rocha com Candeinha, Carol Ladeira com Cangoma e Ana Salvani com Nesta Rua, três canções de domínio público. Neste sexto bloco do Conexão Regional, continuamos ouvindo cantoras aqui de Campinas. Vamos ouvir Isabel Padovani, Orquestra Base de Sopro de Curitiba, com Desavença de Ginga e Simone Guimarães, do CD Passarinhadeira, Canções de Ginga, de 2018. Em seguida, Anabela com Pé de Vento, de Renato Martins e Roberto Didio, do CD Pé de Vento, de 2012. E Catina de Luna com Lavadeira do Rio em Maracatu, de Braulio Tavares e Lenine Egberto Gismonte, do CD Lado B Brazilian Project, de 2015.

Nós ouvimos aqui no Conexão Regional a cantora campineira Catina de Luna com Lavadeira do Rio and Maracatu, de Braulio Tavares e Lenine e Egberto Gismonti, Anabela com Pé de Vento, de Renato Martins e Roberto Didio, e Isabel Padovani, Orquestra Base de Sopro de Curitiba, com Desavença, de Ginga e Simone Guimarães. Neste sétimo bloco, vamos ouvir alguns cantores de Campinas, alguns cantores e compositores também, como é o caso do Daniel Calipo, do qual nós vamos ouvir Um Viva a Deus, uma composição que o Daniel lançou no CD Achado de Paz, de 2018. Em seguida, o cantor Guga Costa com Miragem do Porto, de Lenine e Braulio Tavares, que está no CD do Guga Delírico Mundo Oceano, de 2012. E o cantor e compositor Zé Esmerindo com Riacho da Lagoa, do Zé Esmerindo e do Levi Ramiro, do CD Esmeros, de 2010.

0: mundo, dança, vida, homem. Atrás dele o navio que balança e rasga o chão. Chão, água, tempo, seco, mundo oceano. Existe uma coisa que é maior que o mar, o céu. Existe um espetáculo maior que o céu. É o interior de uma alma. A consciência humana é o caos das quimeras, das ambições e das tentações, a fornalha dos sonhos, o antro das ideias de que temos vergonha, o campo de batalha das paixões. Experimentem, em certas horas, penetrar através da face lívida de um ser humano que reflete, olhar lá no seu íntimo, observar sua alma e examinar essa escuridão. Ali, sob o aparente silêncio, há combates de gigantes. E que coisa mais sombria é esse infinito que cada homem leva em si mesmo, pelo qual mede desesperadamente os desejos de seu cérebro e as ações de sua vida.
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Nós ouvimos aqui no Conexão Regional o cantor, compositor, violeiro e violonista Zé Esmerindo com Riacho da Lagoa, de Zé Esmerindo e Levi Ramiro, o cantor Guga Costa com Miragem do Porto, de Lenine e Braulio Tavares, e o cantor Daniel Calippo com Um Viva a Deus, do próprio Daniel Calippo. Neste oitavo bloco, vamos ouvir alguns grupos musicais de Campinas, começando pelo Trem Doido. O Trem Doido lançou o CD Trem Doido em 2018 com canções lá de Milton Nascimento e seus amigos do Clube da Esquina. Deste CD, nós vamos ouvir Saudades dos Aviões, da Paner. Em seguida, o Garimpo Quarteto com Acontece, de Cartola, e o Núcleo de Samba Cupinzeiro com O Samba Chama, composição da Anabela, do CD Núcleo de Samba Cupinzeiro, de 2008.

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Nós ouvimos o Núcleo de Samba Cupinzeiro com o Samba Chama de Anabela, Garimpo Quarteto com Acontece de Cartola e Trem Doido, com Saudades dos Aviões da Paner de Milton Nascimento e Fernando Brant. Neste nono bloco continuamos ouvindo outros grupos aqui de Campinas, como por exemplo o Choro Bandido, com a música Choro Negro, de Paulinho da Viola e Fernando Costa, do CD Apimentado de 2001. Ainda nessa seara do choro, vamos ouvir o pianista, compositor campineiro Lércio de Freitas e o violonista piracicabano Alessandro Penese com Ciumento, de Jacó do Bandolim, do CD Lércio de Freitas homenageia Jacó do Bandolim de 2007. E o grupo instrumental 4x0 com Camundongas do Lércio de Freitas, do CD Porta Aberta Memória do Choro Paulista de 2008.

Nós ouvimos aqui no Conexão Regional o grupo 4x0 com Camundongas, de Laércio de Freitas, o próprio Laércio de Freitas, pianista e compositor, e o violonista piracicabano Alessandro Penese com Ciumento, de Jacó do Bandolim, e Choro Bandido com Choro Negro, de Paulinho da Viola e Fernando Costa. Neste 18º bloco, vamos ouvir um duo formado por músicos radicados aqui em Campinas, os professores Rafael dos Santos, ao piano, e Eduardo Lobo, no violão elétrico, interpretam suíte popular para violão elétrico e piano, do compositor gaúcho Radamés Inátali, em 6 partes, Invocação a Xangô, Toada, Choro, Samba Canção, Baião e Marcha, que eles gravaram no CD Viajante de 2015.

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0: 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Educativa FM, 4 horas e 2 minutos.

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0: 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Educativa FM, 5 horas e 4 minutos.

0: quebrar soldado é com dois soldados. 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
0: 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Educativa FM, 6 horas e 4 minutos.

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1: Vamos ver assim.

Educativa FM, 6 horas e 55 minutos.

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0: 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Educativa FM, 7:04. 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

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Educativa FM, 7 horas e 12 minutos.

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0: quebrar soldado é com dois soldados. 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
2: Você matou saudade do Jovem Guarda, os VIPs à volta, Paul Anka, Ho Carey, Paul Young, Ho Gal. Falando em saudade, lembra dos bailinhos? New Edition, Heart Angel.

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1: Foi tema de novela, Moraes Moreira, Sintonia, também Michael Jackson, Happy e New Edition, Heart Angel. Talvez tenha sido o único sucesso dele, mas já faz, gente, faz quase 40 anos. Marcos Sabino, Reluz.

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0: 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Educativa FM, 9 horas e 4 minutos.

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Você ouviu Meg McNeil, Where You Going, também Marjorie Twain, Because I Love You, e antes o Marco Sabino, Hey Luz. Essa música é muito gostosa para dançar. Vamos levantar e esticar um pouquinho? Los del Rio, Macarena.

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1: O sucesso Gianni Morandi com Os Incríveis. Era um garoto que, como eu, amava os Beatles e os Rolling Stones. Antes também, Luiz Miguel, La Barca e Los del Rio, Macarena. 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Luan e Vanessa, 4 Semanas de Amor.

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1: Saiu o grupo Cara Metade, o Fafá, cantando Morango do Nordeste. Caribe, a versão da música do Lobo, Ela Não Está Aqui. E Lua e Vanessa, Quatro Semanas de Amor. Ali tá quase chegando, vamos matar a saudade com Zé Augusto, Me Esqueci de Viver.

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1: Que saudade, não? Freddie Davis, So Lucky, Gilberto Sullivan, What's in the Keys e ainda José Augusto, Me Esqueci de Viver. Saudade para Emerson, Lake and Palmer, C'est la Vie.

0: Muito obrigado da companhia, obrigado ao Edis Cruz na produção. Fique na educativa. Mais um comunicador está chegando e com o samba. Um querido amigo, Ari Costa, vai te fazer companhia a partir de agora. Ari, bom programa, gente. Bom domingo. Até domingo que vem. Abraço, gente. Tchau, tchau.
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7: Oi, bom dia. Me chamou, aqui estou para apresentar. Eu sou o samba. Olha, meus amigos, minhas amigas, sou Ari Costa. Ó, vou dizer, hein, vamos ficar juntos 3 horas com aquela pegada forte, através de muitos sambas de todos os tipos, gêneros e qualidade, nesta manhã bonita de domingo em Campinas. Antes, porém, eu peço licença, viu, para poder entrar aí na sua casa, no seu carro, no seu computador, na sua chácara, na sua caminhada, enfim, onde você estiver, é claro que eu pretendo usufruir da sua companhia. Ah, moleque, se liga. Olha, vocês estiveram até agora na companhia dele, Tadeu Marcos. Grande Tadeu, um dos maiores comunicadores de Campinas do rádio. Tadeu, bom descanso para você e para toda a sua família. Um bom domingo para você, viu, meu compadre? Bem, a cozinha está arrumada, o palco está preparado. A partir de agora, olha, meu compadre e minha comadre, ó, não quero ver ninguém triste, não, viu? Eu quero ver todo mundo para cima. Porque o samba significa o quê? Alegria. O samba significa espaço. O samba é tudo que temos de bom nesta vida. Tá legal? Bem, antes, Deus, claro, sem dúvida nenhuma. Bem, agora, vamos começar. Logo de cara, eu vou buscar quem? Vou trazer, hoje é dia, ou duas opções, três, né? Ou você pega aquela macarronada da mama, ou você pega aquela feijuca, ou seja, crioulo de colarinho branco acompanhado de papagaio esmagado, ou então você pega aquela... Ou então você pega aquele churra de prima. Oh, mas não é aquela carne que vai quebrar seu dente, não, meu compadre. Pega aquela mais macia, mais gostosa, tá bom? Bem, vamos logo de cara, eu vou buscar quem? Zeca, explica aí a história aí do feijoada completa, você e o saudoso Almir Neto.

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1: Xande de Pilares, Xande de Pilares, quebra tudo, meu compadre.

Eu vou chamar Zé Tamborzeiro. É que o samba chegou.

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Que Deus abençoe vocês. Cantor, geral, Zona Oeste geral. 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O resto, pergunta a Deus que Deus responde.

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1: 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Vaguinho, olho grande e tá fim de sambar?

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1: Martinho da Vila, na companhia do Vídeo Brito.
2: Essa, Martinho. Ó, vamos mandar

Educativo apresentando, eu sou o Samba. Ó, você que tá chegando agora, tudo bem? Pronto para encarar mais um dia, mais um domingão gostoso, lindo, maravilhoso. Primeiramente, obrigado, viu, pela audiência. Por isso, eu peço, eu te convido. Tá gostando? Tá curtindo? Então, cai dentro, meu compadre, e cola comigo aqui na Educativa FM 101.9. Eu quero desejar um bom dia para a rapaziada lá do o Betão Lanches e Porções, através da Daiane, do Daniel, todo mundo. Olha, tratamento de primeira qualidade. Parabéns, rapaziada aí do Betão Lanches e Porções aí do Jardim Carlos Lourenço. Obrigado, viu, pela audiência. Quero mandar também um abraço especial pro Carlão da Tapeçaria Goiânia, meu chegado, meu compadre, meu parça, grande Carlão. Carlão ao lado da Janaína, de seus funcionários, sempre, sempre curtindo Eu Sou o Samba. Eu quero também aproveitar para mandar um forte abraço pro Ivair, grande Ivair, ligado aí ao lado da família. O Ivair disse para mim o seguinte, cara: sábado e domingo não tem para ninguém. Eu ligo o rádio no último volume e vou assar minha carninha te curtindo. Ô, Ivair, obrigado aí pela força. Esse programa foi criado para isso, para que você passe o dia tranquilo, sossegado, esqueça dos problemas, esqueça das amarguras que a vida proporciona. Afinal de contas, quem que conduz essa vida? Somos nós. Quem orienta para que a gente possa conduzir isso tudo? Claro que é Deus. Ele que é o dono desse universo todo. Nós somos apenas o inquilino deste universo. Não é assim, rapaziada? Obrigado pela audiência. 10 horas e 30 minutos. Você que está ligado, você, minha amiga, está na cozinha, já está preparando os petrechos para daqui a pouquinho fazer o rango para a rapaziada. Eu encontro com algumas amigas, né? Então elas falam: olha, ali de domingo é um transtorno, porque a gente tem que ficar na cozinha pensando, matutando o que vai botar na mesa. Porque daqui a pouco a galera chega toda esfomeada gritando: e aí, mãe? Qual é a comida de hoje? É bem por aí, né, rapaziada? Então tá bom, obrigado aí. Um bom domingo para vocês todos, tá bom? E agora nós vamos entrar naquela fase do quê? Nós vamos entrar naquela fase do samba de raiz. Samba de raiz, sim, aqueles sambas mais dolentes, mais antigos. Então, começando aí com a turma do pagode. Vamos nessa, rapaziada. 10h31.

0: isso, meu irmão. Eu que agradeço. O bagulho tá louco. 1000 graus, 2005 graus.
1: Tiramos onda junto, hein, parceiro?
0: Sem dúvida. E não somos surfistas ainda, com você.

0: viado.
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2: Tunico da Vila. Quem não sabe, é o filho do Martim da Vila.

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Educativo apresentando, cara. Eu sou o samba. Hoje é o último dia da 34ª festa do Recanto em prol do Lar dos Idosos, Recanto do Vovô Antônio. Portanto, a partir das 18 horas até as 22 horas, muita música ao vivo, comidas típicas, brincadeiras, artesanatos, bingos e bazar. E o interessante disso tudo, gente, é que a entrada é franca, ou seja, você não paga nada para participar. Anote aí o endereço: Rua Marquês de Abrantes, 1261, na Rua Marquês de Abrantes, fica ali no Jardim Santa Genebra, encostado à Vila Costa e Silva e próximo ao Shopping Dom Pedro. Então não perca, hein? Vale a pena você realmente curtir um diferente à noite. Quero mandar também um abraço especial para o Lupe, com a sua Cida aí da Ponte Preta. Obrigado aí pela audiência. André Luiz, com a Mara e toda a sua família, obrigado aí pela audiência. Um bom final de semana para vocês, rapaziada. Henrique Santos, o nosso Vinão, grande Vinão. Olha, estou devendo uma visita para vocês, sim, assim que tiver um espaço aqui na minha agenda, pode ter certeza que eu vou dar um pulinho aí, tá bom? Obrigado, viu, pela audiência. Ô, Marcos Cavalcante. Ô, Marcão, ontem foi sábado, dia de você dar um talento no AP. E hoje, qual é? Vai dar uma de chef de cozinha? Vai preparar aquele rango da pesada? Então tá bom. Obrigado aí pela audiência. Ô, Chocolate, como é que tá Chocolate aí de São Bernardo? Tudo bem com você, amigão? Obrigado aí pela força e, acima de tudo, pela audiência. Em Campinas, são 10 horas e 48 minutos. Você tá curtindo? Você tá curtindo comigo? Aqui eu sou o samba. Eu quero mandar um forte abraço também para Milena Andrade, lá da Itália, né, de Milão, na companhia dos amigos, curtindo nosso Eu Sou o Samba. Bem, chegou a

0: Hora de nós falarmos um pouco, mostrar mais um pouquinho a história do nosso samba. Afinal de contas, o samba não é só alegria, só cantar, só, né, batucar. Eu sei que às vezes a gente empolga, a gente quer participar, a gente quer levar entusiasmo, alegria para vocês, entendeu? E então a gente faz o seguinte, é o estilo do programa, viu? Que agora, infelizmente, a gente não consegue agradar todo mundo, não, rapaz. Muitos ligam aqui dizendo, ó, tá ótimo. Ou alguns ligam, né, você tá batucando muito, você tá cantando no meio da música. Não, porque quando você vai num show, você não canta, você não batuca também. É o que eu quero transmitir para vocês, é isso daí, tá bom? 10 horas e 49 minutos. Bem, vamos falar um pouquinho sobre a história do samba no Brasil. Você sabia que o estilo pagode teve um declínio musical? É, aconteceu. O samba é incrível, viu, gente? Ele possui várias vertentes. Quando você pensa que esse estilo perdeu espaço, aí ele volta com tudo. O exemplo está aqui. Na década de 90, a Bossa Nova, na companhia do Samba de Roda, eles fecharam o mercado musical. Olha, só dava esses estilos. E com isso o pagode foi perdendo espaço. Numa dessa, a rapaziada se tocou, claro, entendeu que estava na hora de mudanças e resolveu promover uma reciclagem, uma reciclada. O pessoal saiu a campo na busca de novos talentos, grupos e cantores. E acabou conseguindo dar a volta por cima, sim. Com isso, o pessoal conquistou de novo o seu espaço. É por isso que a gente sempre fala, né? Existe uma frase muito comentada no meio do samba que diz o seguinte, essa é do Marquinhos, do Sargento, né? O samba agoniza, mas não morre. Então tá aí, vocês ficaram um pouquinho mais por dentro sobre a história do samba no Brasil. E para provar que o samba agoniza, mas não morre, Grupo Fundo de Quintal, agora com uma roupagem nova, diferente. Então vem aí com Mistura de Pele.
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5: Educativa, 11:04. Bom dia. Bom dia para você, NV de Bôscolo. Obrigado aí pela participação. Um abraço para você, um bom domingo para você e o maridão e a família. Bom dia para você, Lilian da Vila Castelo Branco. Tudo bem, minha querida? Bom dia também para você, Thelma Nicásio, né? E também o Marcos está passeando, rapaz. Está com o seu possante passeando, nos acompanhando. Obrigado, Marcos, pela audiência. Andréia, aqui de Campinas. Ô, minha querida, e a sua irmã, como é que está? Está legal? Está recuperada? Obrigado pela força. Bem, o nosso programa, ele é bem popular, é por isso que a gente tem um alto índice de audiência, graças a Deus e graças a vocês, ouvintes, né? Sempre tem aquele quezinho, né? Mas tudo se acaba em samba. Nós estamos recebendo a visita, ele veio nos conhecer, Oliveira, do
6: Tecnopar.
5: Da Tecnopark.
6: O bairro Tecnopark.
5: Tecnopark. Então tá bom. Bom dia, tudo bem contigo?
6: Bom dia, Ari. Tudo bem, graças a Deus. É um prazer estar aqui na rádio, conhecendo você pessoalmente. Acompanho você muitos anos, né?
5: Obrigado.
6: Só que não tinha oportunidade de conhecê-lo pessoalmente. Mas hoje eu tive a oportunidade. Graças a Deus, estamos aqui na rádio junto com Ari Costa.
5: Ô, rapaz, você que se vozeirão aí dava para ser locutor, sabia?
6: Muitos já me falaram isso ali. Eu trabalho na prefeitura de Valinhos, né?
5: É.
6: E às vezes a gente no telefone, as pessoas lá, nossas amigas dele de trabalho, né? Falam, Oliveira, você está perdendo tempo, você poderia ser um locutor de rádio.
5: É, mas bem por aí. E tá, o que você achou das nossas novas instalações aí da rádio?
6: Muito, muito, muito bem. Colocado assim, o local que está, né, ali no centro aqui, no bairro Castelo, aqui de fácil acesso, né? E o legal que eu gostei aqui, que você está no programa aqui, olhando o movimento da rua, vendo o pessoal. E nessa oportunidade aí que eu vi você aqui, falei, ah, vou lá entrar lá e fazer uma visita, conhecer o Ari.
5: Exatamente, a gente chama o estudo de aquário. Então, digamos, eu vou pro aquário. Porque daqui de dentro a gente só fiscaliza lá fora.
6: Certo,
5: como,
6: certo.
5: Como diz a rapaziada, a gente pescoça lá fora.
6: É isso aí, Ari. Então, é um excelente programa que você faz, né? Sábado e domingo, aí acompanho direto o seu programa. Eu sou fã, realmente. Faz muitos anos que eu conheço você, né? Desde a época do repórter policial, né?
5: Isso.
6: E estamos aí.
5: Então tá bom.
6: Um excelente programa para você, Ari, e foi um grande prazer conhecê-lo.
5: O prazer foi todo nosso. É rádio, isso daí, a comunicação. Eu estou todo sábado e domingo ao vivo. Se você quiser vir conhecer a rádio, conhecer o Ari Costa, pode vir, que a gente não tem problema, não. A gente está aqui para receber todo mundo. Falou, um abraço para você, para toda a sua família, um bom domingo para você e volte sempre, viu, Olívio?
6: Tá certo, Ari. Para você também, um bom domingo, para você e sua família, tudo de bom. Assim que tiver a oportunidade, eu venho sim, eu venho até a rádio.
5: Então, tá bom.
6: Eu quero agradecer, né? Eu falei que a minha esposa tá lá, acho que ela tá me ouvindo lá, ela tá na cozinha lá, já preparando o almoço lá. Acho que ela não acreditou muito que eu vinha na rádio, não.
5: Como que ela chama?
6: É Rosângela.
5: Rosângela, qual é o menu do dia? Agora eu vou no popularzão mesmo. Qual é o rango do dia?
6: Ela tá fazendo lá um assado, né? Um pato assado lá, um frango assado, né? Então vai ter um almocinho mais caprichado hoje.
5: Eu falo sempre pra minha mulher, né? Eu falo assim, seguinte, hoje eu quero um ciscante assado, quer dizer, frango.
6: É um frango.
5: É isso aí. Aí ela fala, mas que é isso? Eu digo, é frango, minha querida. Às vezes eu digo pra ela, ó, eu tô com uma vontade danada de comer um crioulo de colarinho branco acompanhado de papagaio esmagado e água suja, que o passarinho não bebe. Ela fica olhando em mim assim, mas que é, pirou? Eu digo, pô, é feijoada.
6: Feijoada. Né? É uma feijoada acompanhada com uma caipirinha, muito bom, né, Ari?
5: Então tá bom.
6: Então, Ari, foi um prazer, tá?
5: Prazer,
6: então,
5: todo
6: que Deus abençoe você aí, que continua nessa jornada aí.
5: Obrigado, um prazerzão. Bem, agora a gente vai fazer o seguinte. Você vai me acompanhar aqui, Oliveira, que eu vou fazer um momento romântico dentro do Eu Sou o Samba, né? Então, vamos fazer o seguinte. A gente vai começar com... O samba, como eu sempre digo, ele tem várias vertentes. E uma delas é falando de amor, de sentimentos, enfim, falar da vida. E o momento romântico a gente criou com esse objetivo. A mensagem de hoje é a seguinte. A beleza, amigo, costuma agradar os nossos olhos, mas é a doçura das atitudes é que agrada o nosso coração e a nossa alma. Se sentir saudades daquilo que fez, volte a fazê-lo, pois a saudade nem sempre é um castigo. Às vezes é um presente, viu? Se você estiver pensando em desistir, lembre-se, a perseverança é uma forte oração para que Deus indique os novos caminhos. Pense bem nisso. Em famílias onde as pessoas conseguem tolerar, compreender e ao mesmo tempo perdoar, não tenha dúvida que os conflitos são muito raros. Enfim, dentro de nós existe um órgão que se chama coração. Ele pode ser pequeno e cascudo, ou grande e macio. Só depende de nós. Tá aí, vocês ouviram um pouquinho sobre o momento romântico. Agora eu vou abrir espaço. Carlão da Tapeçaria Goiânia, eu sei que você adora essa música. Nana Caymmi. Carlão do Jardim Carlos Lourenço, da Tapeçaria Goiânia.

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1: Momento romântico. Traz Péricles na companhia da Simone. Separação.
2: Melhor assim.

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1: Lúcia Helena, bom dia, minha querida. Eu sei que você gosta muito dessa música.

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1: Swing Simpatia. É o momento romântico aqui na Educativa. E aí?

Em Campinas, 11 horas e 30 minutos. Bom dia. Bom dia para a rapaziada da equipe David X. Prótese, né? É prótese capilar. Equipe David X. Poliana, o Thales, enfim, toda a galera que está curtindo o nosso Eu Sou o Samba. Quero mandar também um alô para a rapaziada do Cacá Rodas e Pneus, aí na Vila Joaquim Inácio. Obrigado, viu, pela audiência. E mandar também um alô para a rapaziada da concessionária LT. LT aí no Pissarrão, sobre comando aí, inclusive os vendedores, os funcionários, todos ligados no Eu Sou o Samba. Obrigado aí pela força e pela audiência. E também mandar um alô, aço especial para o Luiz Antônio da BW Veículos, aí da Avenida Barão de Itapura. Também ligado no Eu Sou o Samba. Quero alertá-lo sobre a programação da Educativa, que está sendo arrebentando de audiência. Edis Cruz, o nosso Mr. Músculo, comanda toda a madrugada, campeão de audiência, já está, viu, Edis? Paulo Rogério, que agora retorna de férias, amanhã já estará presente aqui das 7 às 9 da manhã. Depois vem Marcos Cavalcante, aquela voz veludada que comanda aí o programa de toda manhã aqui na Educativa, sucesso total. J. Silva, dispensa comentário, né? O locutor das multidões. Deco Lopes, depois vem o Marcos Lodi, domingo apresenta o seu charme. O Marcos Lodi é o nosso comandante. Além dele comandar, seu diretor, ele também tem o programa Charme, daqui a pouquinho, às 4 da tarde, aqui na Educativa, ao vivo. Danilo Fernandes apresenta o noticiário e a conexão regional. E o J. Silva retorna sábado com seu Hit Paredes. E domingo, o Tadeu Marcos. E também à noite, o Tadeu Marcos apresenta o seu maravilhoso programa nostálgico, gostoso, lindo, né? Então, e domingo pela manhã apresenta aqui. Então, com esse cash, né, de locutores, eu não sei não se por aí tem essa rapaziada de primeira qualidade. Não, não desmerecendo, claro, todos nós temos os nossos espaços, sem dúvida nenhuma. Mas aqui o time é da pesada. 11h33. Agora eu vou apresentar um pouquinho. Antes disso, eu quero mandar um alôzaço especial para a galera que está sempre, sempre na nossa companhia. Ô, Gisele Souza, como é que foi o aniversário? Hã? Curtiu bastante? Então tá bom. Agora sim, agora eu vou trazer grupo Sou Pagode, dentro da conexão regional com Quem Diria.

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1: Sérgio, chega mais, amigo. Tua presença

0: Sérgio, muito obrigado pelo convite. Me sinto honrado de participar desse projeto.
1: Eu que agradeço, príncipe.
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3: Padre Vanderlei Carlos. Chega mais um pedaço, amigo. Descanso em Jesus. 11:42, bom dia.

0: Educativa apresentando Eu Sou Samba, nesta tarde, neste dia maravilhoso, em Campinas, 11 horas e 51 minutos. Você que chegou agora em casa, foi na missa, né? Você que passeou um pouquinho, você que caminhou pelas ruas, pelas praças, dando aquele, né, aquele chime do... para você poder encarar a semana que está iniciando, tá bom? Obrigado, viu? Obrigado de coração, de audiência. Eu quero mandar um forte abraço para o meu amigo Ricardo Coscorão, ao lado da sua escudeira Zina. Quero mandar também um abraço especial, né, pro nosso... deixa eu ver aqui, rapaz. Deu um branco com a imagem do cidadão... na cabeça, Jorge Bonfá. Jorge Bonfá, ao lado da Sueli. Grande, Jorjão. Obrigado, viu, pela audiência, pela força. Maria Helena, obrigado pela participação. Carmita está dizendo, são os melhores da rádio, estão aqui, obrigado. Gilson Lucchini, meu amigo Ali Costa, sempre junto. Então tá bom, Educativa apresentando Eu Sou o Samba. Agora nós vamos partir para uma resenha. A resenha de hoje eu vou trazer o Quintal do TG, que é, para quem não sabe, é o Thiago Martins. Thiago Martins, ele é um artista da Globo, participa de novela, então ele está nessa Brasil aí, novela da Brasil Final de Tarde, como jogador de futebol. É ele que está lá, o Thiago Martins. Então vamos nessa, vamos apresentar a nossa resenha de hoje lá no quintal do Thiago.
1: Muito feliz.
2: Obrigado de coração, tá?
1: Minha casa, agora eu tô em casa.

0: no quintal do TG, a gente vai homenageando todos os artistas que fizeram parte da nossa trajetória. Soweto!
1: Então você vai emocionar o Brasil. Tenho certeza disso.

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0: rádio maravilhosa, ouvindo a sua voz, que põe essas músicas que, nossa, a gente sonha com o nosso passado, né? Um bom dia para vocês, que Deus abençoe a todos. Eu sou a Marilena, aqui do Jardim Garcia. Que Deus abençoe Clube de Manto Sagrado, todos vocês.
1: Tá aí, obrigado, obrigado, minha querida. Bem, quero mandar um forte abraço para a rapaziada que está sempre, sempre na nossa companhia. Ô, Michele, Michele Silva, que cuida da gente aqui a semana toda. Ô, Michele, um bom final de semana para você, um bom domingo para você, o maridão e toda a família aí, tá bom, minha querida? Um abraço. Bem, agora chegou a hora dos aniversariantes do dia e da semana. Eu quero deixar claro aqui o seguinte: se você fez aniversário ou está fazendo aniversário hoje e seu nome não for citado, não fique bravo comigo, não. Acontece que a gente divulga os nomes que chegaram ao nosso conhecimento. E essa semana nós tivemos alguns aniversariantes, entre eles a Tati Ferreira, na companhia do Theo Porto Seguro, parabéns para os dois. Teófilo Carrara, Fernando Oliveira, e ontem a Sônia Marciano, na companhia da minha amiga Gisele Souza. E hoje, quem está comemorando mais um ano de vida é o meu atacante, centroavante nato, Bido Kormanich. Grande Bido, parabéns para você, ao lado do Fabrício Camilo e também o Antônio Carlos. Então, para essa galera, a gente vai trazer Simonal, saudoso Simonal.
2: Vamos voltar a pilantrar.
1: E como?
2: Deixa comigo. Uma musiquinha pra machucar os corações. Nem vem que não tem.

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1: Eita, meus tempos de 9 de julho. Erlon Chaves, Carly Carol.

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1: Neuza Ming, do Jardim Eulena, é pra você, minha querida. Um toque a mais.

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1: Hamilton, bom dia, boa tarde.
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1: É pra você, compadre.
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1: Seu Jorge.
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1: Sandra de Sá.

Tá aí, vocês curtiram uma, né, samba rock, uma sessão de samba rock aqui na Educativa FM, conectada, sabe com quem? Claro, com Campinas, Kedna Prince, aí da Vila Industrial, ao lado da Mari. Obrigado aí, prazerzão com vocês, bom domingo para vocês, tá bom? Em Campinas, 12 horas e 31 minutos. 12h31, você tá comigo, você tá comigo, tá com Deus. É aquela frase, né? Tá comigo, tá com Deus. Porque aqui é clínica geral, viu? É papo reto, é chapa quente. Aqui a gente brinca, a gente fala, a gente coordena, mas o objetivo maior é, sabe o quê? É fazer com que o seu dia fique mais leve, mais alegre, mais gostoso. Principalmente hoje, que depois desse frio danado, agora o sol pintou aí dando o ar da graça. Que legal, que gostoso o resto do domingo. Eu quero. Bido, hoje é seu aniversário, você vai pagar a despesa. É, tá, então tá bom. Tô sabendo que você hoje vai ser o responsável por tudo aí no pedaço, tá legal? Então, a Darcy, a sua sogra, tá dizendo aí, né, que você hoje é o pagador das despesas, tá bom? Brincadeirinha, um abraço para você, irmão. 12 horas e 32 minutos. Quero mandar um abraço também pro Alberto, grande Alberto, sempre na nossa companhia. O nosso advogado, Paulo Targon, o nosso preguinho ao lado da Letícia e também do Paulinho, ligados no nosso Eu Sou Samba. E também outro advogado, Marcos Bernardelli, grande Marcão, sempre correndo, sempre dando fazendo a batalha. Marcão, vai lá hoje no Recanto dos Velhinhos lá, último dia. Né? Dá lá o dia, passa por lá, principalmente depois das 18 horas, bate um papo com o pessoal, procura a Carmita lá, tá bom? Obrigado pela audiência. E agora, eu vou buscar quem? Ah, tô com saudade desse cara, faz tempo que a gente não roda. Luiz Américo, Fio da Véia.

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1: Grupo Sambo. Lesões corporais. 12:36, boa tarde.

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1: Mumuzinho na companhia do Tiaguinho. Desencano.

0: Deus abençoe. Tiago André!
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0: É, nessa pegada a gente vai encerrando o programa de hoje. Edis Cruz comandou a máquina do som. A participação especial, sabe de quem? De você, ouvinte.
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0: A direção geral do Marcos Lodi, que daqui a pouco, às 16 horas, estará ao vivo aqui com o seu charme. Programa sensacional, hein?
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0: E a produção e apresentação minha, Ari Costa. Ó, espero contar com a sua audiência no próximo final de semana, sábado e domingo, a partir das 10 horas da manhã até a 1 hora da tarde. No sábado, das 10 até a 1 da tarde e no domingo, mesmo horário, ou seja, 10 da manhã até a 1 da tarde. Bom início de semana para vocês, curtam bastante. O domingo está maravilhoso, ensolarado. Aproveitem. E a gente se encontra por aí, falou? Juízo. Fui!
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3: Educativa FM, 15 horas e 5 minutos.

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1: E muito boa noite, estamos aqui de volta, mais um domingão aqui com o Expresso do Rock, aqui pela Rádio Educativa 101,9 Campinas FM, rádio conectada com você, nosso rock conectado com você. E aqui mais um domingão, das 8 às 10 da noite, para você, o Expresso do Rock. E eu, a sua companhia, Rodrigo Montano, o Burca. E vamos começar logo de cara com quem? Alice Cooper, com No More Mr. Nice Guy. É som na orelha.

0: Educativa FM, 20 horas e 20 minutos. 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
1: E já voltamos, e você ouviu Metallica, Nothing Else Matters, Billy Idol, Rebel Yell e No More Mr. Nice Guy. Na sequência, uma banda nacional dos anos 80, na época bem conhecida, né? Golpe de Estado, com a música Noite na Balada. Vamos lá? É som na orelha.
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1: E já estamos de volta. Você ouviu Jimi Hendrix, Purple Haze, Led Zeppelin, Black Dog e Golpe de Estado, Noite na Balada. Seguindo, vamos lá, com os Rolling Stones, Gimme Shelter. É som na orelha.

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1: E já voltamos aqui pela Rádio Educativa 101.9, a rádio conectada com Campinas. Vamos lá, você ouviu Survivor, Burning Heart, Triumph, Mind Games e Rolling Stones, Gimme Shelter. Seguindo, mais um cara bem conhecido agora dos anos 80 também, que tocou no filme Top Gun, Kenny Loggins, Danger Zone, é som na orelha.

0: Educativa FM, 20h58.
1: E estamos de volta, você ouviu Kiss, Lick It Up, Cinderella, Nobody's Fool e Kenny Loggins, Danger Zone. Seguindo, vamos lá. Os irmãos Nelson, com a música Can't Live Without Your Love. É som na orelha.

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